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4: Eu acho que você tem que mandar aquela mensagem. Mas manda o que tá no seu coração.
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0: noi. 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

0: Obrigada, gente, obrigada. Tô aqui babando, babando eles aqui, aí o DVD não continua, né? Obrigada, muito obrigada.
1: Mais aplausos.
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0: homem demais, né?
1: Bravo, Marinho.
0: Luiz aí, Maurílio. E Zé Neto e Cristiano, o que é isso? Sextou com S de saudade.

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1: Meu amigo Batista Lima, canta esse hino comigo.

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Vamos juntos.

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0: gosta, né?
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2: Coisas que a gente nunca imagina, né, cara? É estar perto do seu ídolo. Tava falando sobre isso esses dias, né? Entre chamar o seu ídolo pra participar de um trabalho seu, né? Ter uma relevância pra você. E ser convidada pelo seu ídolo pra participar de um trabalho relevante pra ele. Então, é diferenciado.
3: A Marília Mendonça, naquele momento, já era a maior cantora do Brasil. E gravar ao lado dela, com certeza, era muito mais importante pra mim do que pra ela. Vamos, Marília?

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0: Nossa, né, Mariana?
1: É boiadeira.
2: É boiadeira.
1: Ana Castela!
0: Mariana de Vida!
1: Não, a princesa, gente.
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2: 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Eu tenho vários, mas no momento o maior...

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4: 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Esse é o trio Parada Dura.
5: Eduardo Costa.
4: O melhor trio do Brasil.